0: Como é que é, Luiz Antônio? Tá me ouvindo? Não, eu.
1: Ui! Ai!
0: Ai, que louco.